0: Muito obrigada.
1: Obrigada, Yasmin.
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0: La Sofería.
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0: Obrigado, essa pra machucar, galera.
1: Obrigado.
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1: Diego, Vitor Hugo, Dua Lipa.

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2: Bruno Rosa, Lady Romário. Você veio de socorro, meu amigo. Essa é pra sofrer, viu?

0: Tá achando que tá enganando quem? Zé Rodolfo!
1: Fala, Mateuzinho!
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2: Mas lá em cima, se quem tá feliz, dá um grito aí, vai!

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0: Eita, gente!
1: Diego e Vitor Hugo!
2: Rapaz!
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0: Amado é apaixonado demais, hein?
1: Faz o coração doer, né, mano?
0: Você tá doido?
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0: Bota pô, viu?
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2: É o Silveira no piano.

0: pancada, bebê.
1: Gustavo Lima!
2: São Bosque
3: Viris! 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
5: Vamos falar de amor assim, amorzinho lá em cima, assim, Goiânia, vem. Fica bonito, vai.

0: música, Gabriel!
1: Chico Vitor Hugo!
2: Que música linda, hein?
0: Felicidade imensa participar com vocês. Obrigado pelo carinho. Obrigado pelo convite.
1: Cara. Prazer demais, dá um abraço.
0: Que música apaixonada, que música linda, rapaz. Moda,

0: Alá!
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3: A gente se juntou não só pra cantar uma história, mas pra passar uma mensagem de amor.

0: Muito obrigado, Fortaleza!
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0: Obrigado.
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0: 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Diego de Toru, que pena.
1: Que pena.
0: Que pena.
1: Faz barulho pra Thales nessa aí.
0: Diego de Toru, gol.
2: Obrigado.
0: Que moda linda, viu?
1: Meu Deus do céu.

0: Valeu, meninas.
1: A salva de palmas pro Jorge Henrique e Rodrigo, gente.
0: Bruno Marrone.
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0: Obrigado.
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0: Luan, você vai mudar?
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1: Nossa, hein? Que é isso? Nossa. Vamos que vamos, tu! Delícia. Ai, ai.

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3: Israel e Rodolfo falando de amor.

0: Wesley, obrigado.
1: Valeu, parceiro.
0: Bruno Marrom.
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5: Menino Eduardo, conta essa história pra nós da Coca-Cola.

0: Obrigado.
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0: Ah, Odessa, obrigado, gente.
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0: Obrigado, São Paulo.
1: Obrigado!
2: Obrigado, gente.
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0: Arretado nosso tamanho.
1: Boa demais.
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5: Vamos pra cima, turma! Com tudo, hein? Vai!

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0: Obrigado!
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0: Quem gostou, Bruninho e Davi, levanta a mão, faz barulho!
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2: Vamos assim, ó.
3: Segura assim, moçada.
2: Pode dar um gritinho assim, ó.
4: Ei, Brasil!
2: Isso é moda pra mais de metro, hein?

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1: Eu acho que você tem que mandar aquela mensagem. Mas manda o que tá no seu coração.
2: Porque se fosse eu falaria mais ou menos assim.
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0: Olá, gente.

0: Tá quente, hein, turma?
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0: Quem gostou faz barulho, quem não gostou faz também.
1: Faz também, que você tá bebendo.
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0: velho fera. Isso que é amor pra ser.
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2: Já peraí, cara, bebê.

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2: Você sabe que a gente sempre acaba virando assunto delicado nas rodinhas, né, comandante?
3: Com certeza.
2: Chão de avião.

0: O quê?
1: Eu acho.
0: O cara não se garante, a culpa é nossa.
1: Não

0: Guilherme Benuto.
1: Tamo junto, meu irmão.
2: Sucesso!
3: Quem gostou, faz barulho, faz barulho.
2: Obrigado, Goiânia! Que rolo bom, filho. Deu rolo, hein? Obrigado, gente. Sucesso.

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2: Todo casal passa por essa história aqui. Tenho certeza, viu?

0: frango.
1: Faz barulho aí.
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0: divertido demais!
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0: Quem gostou faz barulho!
1: Obrigada, gente!
2: É isso, Luísa Martins!
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0: Il gusto fa il barone.
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3: Tem coisas na vida da gente que é melhor nem perguntar. Quem pergunta o que quer, às vezes escuta o que não quer, viu?

0: E aí, vacilona?
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2: Vai, Paulo.
3: Na Castelo, o que é?
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2: Bruno Marrone e Diego Vitor Hugo.

0: Obrigado, Diego. Vitor Hugo.
1: Obrigado, Bruno e Marrone, por aceitar o convite e cantar essa moda linda com a gente.
2: Alô, menino, sucesso pra vocês.
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0: Léo Santana!
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0: salva de palmas para o Wesley Safadão!
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3: Diego, muita gente acha que ter sorte na vida é ganhar dinheiro, é ter carro do ano. Não é nada disso, é isso aqui, ó.

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2: Atende aí, bebê. Fala comigo.

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0: Pastor, mais barulho aí, galera!
1: Obrigado, Bruno Marrone!
2: Sucesso pra vocês!
0: Obrigado!
1: Obrigado, Bruno! Demais. Obrigado, Marrone, de coração, viu?
2: Obrigado!
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0: Fogo grosso, moçada!
1: Afogo o ganso.

0: Sajak di Toruk Marina Mendoza.
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0: Obrigado, gente.
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0: Quem gostou faz barulho!
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0: Murilo, Murilo Rufi.
1: Obrigado, velho.
0: Obrigado, gente. Obrigado, mais uma vez.
2: Irmão. Muito, muito, muito, muito obrigado. Que Deus abençoe muito sua vida, seu projeto, obrigado, sua carreira, sua história.
1: Muito feliz, viu? Muito viu? Feliz.
2: Que isso,
1: obrigado, amor. De coração, obrigado. Por tudo.
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0: Ricardo João Fernando.
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0: beija e trai.
1: E trai.
2: O amor. Perfeito.
3: Muito barulho pro Panda!
0: Você tá doido?
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5: 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Essa música que eu vou cantar agora, ela é uma história verídica. E essa história aconteceu comigo.

0: pode ficar com troco, viu?
1: Sucesso, Maiara e Maraíza!
2: Bom demais, Maiara Azevedo!
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0: me tem jeito, não.
1: Obrigado, lindona. Obrigado. Deus abençoe.
0: Muito obrigada.
1: Que alegria ter você aqui nesse projeto lindo.
0: Feliz demais.
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2: Eu quero que vocês façam muito barulho pros meus amigos, o Guigui.

0: La la la la.
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Καραβί. Foge comigo, vai.

0: Volta pro, viu?
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0: Faz barulho, Goiânia! Tamo junto, Murilo Rubi!
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0: Corta! Valeu, gente!
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0: Fred, eu não sei não, hein?
1: É, Gustavo deve estar fora de área ou te traindo.
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0: joga a mão e faz muito barulho, vai. Obrigado.
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3: Antony Gabriel em mais um Agro Hit.

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0: palmas pra você.
1: Abre o portão que eu cheguei. É.
2: Obrigado, Caldas.
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0: me deixou na temporada.
1: Obrigado!
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1: Essa moda é apaixonada demais. Eu não queria viver uma história dessa não, viu?

0: Romano é apaixonado demais, hein?
1: Faz o coração doer, né, mano?
0: Você tá doido?
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5: Ô, Paty Patricinha!

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0: Ô, Lau.
1: Felipão emocionou, esqueci.
0: Eu emocionei, porque como é que não emociona aquela Ana Prado cantando do seu lado? Fala pra mim.
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0: Vai indo na frente.
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0: Que mal te fiz eu? Diz pra mim.
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0: Pode fazer barulho à vontade, Cuiabá.
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0: Maiara e Maraísa, faz barulho aí!
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2: Mari Fernandes, Mari no Vazinho,

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2: Porque a sofrência aqui é garantida. Chora não, coleguinha.

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0: Muito obrigado.
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2: Pode jogar as mãos pra cima que fica bonito. Isso!

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0: Dia que ditorou Marília Mendonça.
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0: Sigma!
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0: Yes, Lord. É nóis.
1: É nóis.
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0: gente! Felipe Araújo!
1: Dailara!
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0: barulho pra Diego Arnaldo, vá.
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3: Ó, da princesa eu já entendi. Quero saber cadê a nega que vai pro sofazinho comigo agora. Ô, nega, vamos pro sofazinho, nega. E vem.
4: Quase uma missão impossível.

0: não aguento vocês, não. Eu não aguento.
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2: Essa vai pra turma do boteco, os cachaceiros de plantão, que cante com a gente. E

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1: Comigo.

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1: Em 2050.

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2: 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Palma da mão, vem.
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1: Salve de palmas! Pode o nome dele! Pode ir. Obrigado, meu irmãozinho. Deus abençoe você. Muito sucesso, tá?
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0: Eu amo vocês demais.
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